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2: Fala, Caiçara, como é que você tá? Suave por aí? Sou eu, Jack na voz, começando mais um Caiçara Vibes aqui na Rua FM. A partir de agora, muita música boa, boas energias e aquela conexão com o mar, a natureza e a cultura que inspira cada momento nosso aqui da programação. E para começar essa jornada da melhor forma possível, vamos ouvir uma banda que carrega autenticidade, leveza e boas vibrações em cada nota. Vem com nós, banda Lagoon, com a canção Oi. Aumenta o som e vem com a gente, tamo na rua.

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0: 8 horas e 6 minutos, muito bom dia e bem-vindos a mais uma edição do Café Duplo. O meu nome é Tiago Grifo, vou estar contigo nas próximas 2 horas até às 10 da manhã, trazer-te aqui alguns conteúdos aqui da tua Rua FM desta quarta-feira, isto está muito complicado. Quarta-feira, dia 8 de julho, o verão aqui já a passar a passos largos. Já passou junho há algum tempo, já estamos em julho, daqui a bocado piscamos os olhos e já está tudo de regresso às aulas, não é? Hoje, temperaturas máximas de 30, 34 graus, temperaturas mínimas de 22. Continua o calor, que só no fim de semana é que vai baixar um pouco para os 20 graus. 20, não 20, para a casa dos 20 graus, 28 graus de máxima previsto para sexta-feira. Também nessa onda vai estar durante o fim de semana, portanto, temperaturas a baixar um bocado e bem que precisamos. Música Neon Soho com Stickman já a seguir. Há pouco estiveste a ouvir então Catherine Gace Garner, este alter ego de Slater com o tema Dance, este que te deu as boas-vindas a mais um Café Duplo. Depois, logo a seguir, temos The Internet com Roll e Burbank Funk e ainda Harold com Palavras. Portanto, mantém-te por aí, vou ficar aqui, até já.
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0: cena tá muito caótica, bro. Sendo sincero, nunca tinha vivido uma cena dessas. Nunca imaginei que em Moçambique pudéssemos ver uma cena dessas aqui. Mas, epa, eu sou 100% apoiador da revolução. Epa, alguns de nós vamos morrer, mas, epa, temos que morrer pela causa. Temos que morrer pela causa, não temos outra alternativa. Nós só mudamos de colono. Só mudamos de colono e temos que vencer esse novo colono.
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2: No episódio de hoje, temos a participação especial de Lucas Damaso Meren e vou falar-vos do livro The Boys in the Boat, de Daniel James Brown, editora Pan Macmillan.
3: O bar transforma os rapazes em homens duros, através de esforço, dedicação e capacidade de sofrimento. Estamos nos anos 30, no escalde da Grande Depressão, e os Estados Unidos viviam tempos de miséria e fome. Por outro lado, temos os sonhos de juventude personificados em Joe Rance. Da sua história pessoal, de pobreza extrema, haveria de brotar uma vontade inquebrantável de sobreviver. Mas a história não é de um só rapaz. São nove almas à procura de um destino. Estes eram filhos de gente humilde, que tentaram a sua sorte na célebre equipa de remo da cidade de Washington. Assim, estes jovens moldados naqueles tempos de provações haveriam de se tornar perfeitos para a dureza do remo. Este é um desporto com uma longa tradição nos Estados Unidos, que remonta a meados do século XIX, numa altura em que as universidades de elite formaram as primeiras equipas, sendo a regata Harvard-Yale, de 1852, a prova mais antiga entre as universidades americanas. Porém, com o espalhar da modalidade, outras rivalidades e competições apareceram, o que fez este desporto um fenómeno nacional, avançando multidões. Desta forma, temos os carismáticos treinadores de duas equipas, de um lado a de Washington e do outro a da Califórnia. Estas haveriam de se destacar na luta por um lugar nos Jogos Olímpicos que se realizariam em 1936 em Berlim. Os Jogos seriam uma oportunidade única para a Alemanha fazer a sua propaganda e de se mostrarem ao mundo como uma nação poderosa e de paz. Isto enquanto preparavam a guerra. Leni Riefenstahl, através de seu monumental documentário Olímpia, tinha como objetivo registar as vitórias alemãs para a posteridade. Porém, aquela épica final do game funcionaria como um pronúncio da derrota alemã na Segunda Guerra Mundial. Em 2023 surgiu também um filme baseado neste livro e que seria dirigido por George Clooney.
2: Este episódio teve a leitura e participação especial de Lucas Damaso Meren, que vem através do Núcleo de Estudantes de Ciências do Desporto e Educação Física da Associação Académica de Coimbra. Boas leituras!
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4: Ficaste então aqui com os teus minutos de leitura aqui, o Prazeres Interrompidos de Otávio Nuno. Sabes que podes recuperar esta edição e outras do nosso SoundCloud, portanto, já sabes, vai lá e vais ficar muito interessado pelo que os temas todas as semanas que o Otávio Nuno te traz. Aqui continuamos com música, agora uma velhinha, Jason Mraz, com I'm Yours, esta música do fundo do baú, 2008. Logo a seguir voltamos aqui ao Algarve com Gramzo, Ilha do Farol e ainda Nobody com September. Portanto, uma date por aí. Até já.
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1: 8 horas e 33 minutos aqui na tua Rua FM em 102.7 ou em rua.pt. Pouco o Elefante passou por aqui com Where is Home. Agora a cantautora de Lisboa, Beatriz Pessoa, com Pod Palco, diretamente de 2025. Já a seguir, Tiago Pultão com O Homem da Montanha.
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1: Depois, umas mensagens da rua, eu vou ficar por aqui. Até já. Eu não.

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4: Ficaste então com as mensagens da rua numa altura em que o relógio marca 8 horas e 41 minutos. E continuas aqui com Dance, que parece que houve aqui um erro técnico. Deixa eu ver se eu consigo resolver isto.

0: 8 horas e 55 minutos, aqui mesmo a terminar esta primeira hora do teu café duplo. Com os australianos Chase Atlantic e Swim. Já a seguir a Catarina Lima com Sinais. E ainda Michael Kiwanuka com Cold Little Heart, transporta para lá das 9 da manhã. Eu regresso nessa hora aqui com os destaques do dia às 9h30, não te esqueças, até já.
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0: 9 horas e 5 minutos, bem-vindos a mais uma hora do Café Duplo. E Coco é este projeto que junta o iconoclasta, o rapper Lati Beirão e Pedro Conquenho, mais conhecido por Batida, aqui com Pelé. Já a seguir, Theo com Another Door e ainda Michelau e What's Happening. Até já.
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0: 9 horas e 23 minutos aqui diretamente de 2006, 20 anos este Peter, Bjorn and John com Young Folks. Há pouco capital da Bulgária passou por aqui com Onde Andas. Já a seguir Grog Nation e Pescoço e aqui com Sam the Kid e ainda Eufúria como se fosse de dia. 9 horas e 31 minutos, vamos ter então aqui os destaques do dia, portanto mantém-te por aí, até já.
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0: E é aqui com João Meia Ferreira e diz-me como que vamos fazer uma pausa aqui na música para trazer a informação diária.
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0: E do outro lado da linha temos o jornalista do Sul Informação, Pedro Lemos. Bom dia, Pedro.
2: Olá, Tiago, bom dia.
0: Então, o que é que tens aí para nós hoje?
2: Sim, começamos com uma notícia importante para o turismo algarvio, isto porque já foi formalizada, digamos assim, a nova Associação das Empresas Turísticas do Algarve, que se chama AETA, mas sem o H, e este ponto é importante porque esta nova associação nasce precisamente da fusão da AETA, a antiga AETA, com a AISA, que eram as duas principais associações turísticas da região. Ora, as duas terminaram, fundiram-se numa só e nasceu então a Associação das Empresas Turísticas do Algarve, cujo ato de fundação, digamos, aconteceu na passada segunda-feira. Também ainda no nosso jornal damos conta do facto de terem sido detidas 17 pessoas durante o Afro Nation, que decorreu no passado fim de semana em Portimão, e também ainda do facto da Ministra do Ambiente estar hoje no Algarve, vai estar em João Moreira Albufeira, vai visitar as obras da futura central de desalinização que vai ser construída no litoral do concelho de Albufeira. Passando para os jornais nacionais, vem também aqui um pouco das manchetes de hoje. A questão da seleção ainda faz manchete em muitos dos jornais. O Correio da Manhã traz na sua primeira página também o acidente grave que aconteceu ontem em Agualva Cacém, que vitimou duas pessoas e feriu cerca de 20, com um despiste de um autocarro da Carris. No Jornal de Notícias, a maioria dos alunos do superior são a favor da regionalização. No Público, PSD quer união de facto como travão à venda de casa nas heranças indivisas, e no Diário de Notícias do DN, empresas fazem acordos ilegais para poupar nos salários. Ora, Desportivos, claro, destaque lá está para a seleção. Diz a Bola que Jesus é para fechar até ao final desta semana. Portugal vai ter, em princípio, um novo selecionador. Em princípio não vai ter de certeza, mas em princípio será JJ. No Record também a mesma notícia na primeira página. Jesus até 2030, também ainda com um reforço para o Sporting, no caso DRI, um extremo de 19 anos que vem do Chelsea por empréstimo. No jogo, Francisco Farioli em entrevista no primeiro dia de regresso aos treinos do Porto, e também ainda Jorge Jesus assina esta semana, escreve o jogo. Nos temas internacionais, esta madrugada houve novos ataques no Médio Oriente. Os Estados Unidos lançaram ataques contra alvos do Irão. O Irão contra-atacou durante a madrugada. Foram ataques contra mais de 80 alvos militares no Irão, alegando responder a ataques contra navios no Estreito de Hormuz. Teherão também já retaliou com mísseis e drones contra bases norte-americanas, quer no Bahrein, quer no Kuwait também, agravando a crise e ameaçando também, enfim, as negociações que estão em curso.
0: Ok, é tudo por hoje então.
2: É tudo, Tiago. Um abraço.
0: Vá, abraço. Tchau, até à próxima.
2: Boa missão. Obrigado. Deus. Obrigado.
0: E ficamos aqui então com o essencial aqui das notícias do dia. Está de regresso aqui a informação da tua Rua FM à 1, depois já às 6 da tarde, por isso mantém-te por aí.
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0: Agora vamos ouvir Malina e Ela no ar com Titanic. Já estava a querer passar por cima de mim, é isso mesmo. Titanic aqui com Malina e Ela Nor. Portanto, mudei-te por aí, daqui a pouco vais ouvir umas mensagens da rua. Até já.

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0: Há pouco o Mark Noah passou por aqui com Road Trip, agora um estrondo do passado aqui, Puddle of Mud com Blurry, diretamente de 2001, parece que foi ontem, do LP Come Clean. Há muitos anos andava eu a ouvir isto no secundário. Já a seguir a nossa rúbrica Control Alt Rua, do Pedro Gonçalves, aqui as dicas informáticas. Até já.
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2: Bem-vindos ao Control Alt Rua, rúbrica semanal de tecnologia da Rua FM. Eu sou o Pedro Gonçalves e hoje trazemos uma edição especial marcada por conquistas históricas da Universidade do Algarve, tecnologia aplicada ao património, inovação agrícola e uma dica essencial para proteger a tua privacidade durante o verão. Tecnologia com impacto real, como sempre, feita aqui no Algarve. A Universidade do Algarve acaba de conquistar um financiamento histórico, 31,5 milhões de euros para criar o AugTech Heritage, primeiro centro europeu de excelência dedicado à tecnologia aplicada ao património arqueológico. É o primeiro Teaming for Excellence alguma vez atribuído à arqueologia na Europa e coloca a Universidade do Algarve num patamar científico completamente novo. O centro vai desenvolver ferramentas de inteligência artificial para proteger sítios arqueológicos ameaçados, sistemas de previsão de riscos ambientais, experiências imersivas em realidade virtual e plataformas de apoio à decisão para autarquias. É tecnologia ao serviço da história, da ciência e da preservação cultural. O Algarve passa a ser uma referência europeia em Heritage Tech. A nossa academia, através do ICAREB, lidera um consórcio internacional que junta Portugal, Alemanha e Irlanda para criar um novo setor europeu, o Heritage Tech, que já falei. Tecnologia aplicada ao património cultural. Este consórcio prevê a criação de 70 novos postos de trabalho altamente qualificados, formação técnica para 400 profissionais e mais de 38 mil participantes em ações presenciais e digitais. É uma transformação profunda. O Algarve deixa de ser apenas um destino turístico e passa a ser um polo europeu de inovação científica e tecnológica ligada ao património. No dia de hoje, 8 de julho, a Universidade do Algarve participa num workshop do projeto HIBA+, dedicado à digitalização da agricultura. O evento inclui demonstrações práticas de drones de monitorização, robôs agrícolas, pulverização de precisão e armadilhas inteligentes. A Universidade do Algarve participa diretamente nas demonstrações com drones, mostrando como a tecnologia pode ajudar agricultores a monitorizar culturas, detectar pragas mais cedo e reduzir, claro, os custos. É a agricultura do futuro, mais eficiente, mais sustentável e mais inteligente. Com o verão à porta, há um passo simples que pode evitar muitos problemas. Desativa a geolocalização automática das fotografias. Tanto no Android como no iPhone, as fotos guardam coordenadas exatas do local onde foram tiradas. Se partilhas imagens nas redes, estás a divulgar a tua localização sem perceberes. Desativa esta opção, demora menos de 10 segundos e reduz drasticamente o risco de exposição. Privacidade, não te esqueças, não é só segurança, é também o controlo sobre aquilo que tu partilhas. E assim fechamos esta edição do Control Alt Rua, onde falámos do maior investimento científico da história da Universidade do Algarve, da liderança europeia em Heritage Tech, da agricultura digital e da privacidade no verão. Tecnologia real, investigação algarvia e utilidade prática para o teu dia-a-dia. Eu sou Pedro Gonçalves e, como sempre, volto de hoje a 8 dias.
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0: 9 horas e 52 minutos, podes recuperar esta edição do Controlo Alto Rua. Vai ao nosso site, rua.pt, mas também podes ir diretamente ao SoundCloud ou ao Spotify. Ana Lua Caiano com Uma Vida a Menos. Está mesmo a terminar estas minhas 2 horas de café duplo. Já venho aqui para me despedir de ti. Até já.

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0: Vasco e José com Paraíso, mesmo a terminar. Já a seguir, Jay Misery com Scars on My Heart, que marca aqui o fim destas 2 horas de café duplo. Hoje máximas de 34 graus, é verdade, alerta laranja aí por causa de temperaturas altas. Amanhã baixa um bocadinho, mas continua alta, 31 graus e mínimas 19, hoje de 22, portanto, muito cuidado aí.
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0: Eu fico por aqui, até à próxima. 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
2: Olá, boa tarde. O Festival Assuteia não acontece este ano em Faro e já há justificação oficial da autarquia farense para a decisão. O comunicado surge após críticas duras do PSD Faro à gestão deste evento. A autarquia liderada por António Miguel Pina, também líder do PS Faro, rejeita estas acusações feitas pela oposição e sublinha que o Assuteia no formato atual é uma aposta estratégica ganha para a afirmação cultural e também para a dinamização económica do concelho. Segundo o PS Faro, a decisão de realizar o festival com periodicidade bienal não representa uma desvalorização da cultura, mas antes uma opção de gestão que vai permitir libertar cerca de 200 mil euros. Essa verba vai permitir recuperar a cobertura da galeria do Museu Municipal de Faro, cuja estrutura ruiu. Para a autarquia, esta recuperação é prioritária e não pode ser mais adiada. Para a Conselhia Socialista, o PSD está a promover uma estratégia de desgaste político, baseada, segundo o partido, em polémicas artificiais, confundindo prioridades de investimento com abandono da cultura. Há mais acusações do PS Faro em resposta à oposição, que podem ser lidas na íntegra em barlavento.pt. A Ministra do Ambiente e da Energia deslocou-se esta manhã ao Algarve para uma visita de trabalho ao terreno onde vai ser construída a futura estação de dessalinização de água do mar. Esta visita surge após uma providência cautelar no passado mês de maio que travou o início desta construção. A infraestrutura que vai ficar localizada em Albufeira representa um dos projetos mais estratégicos do Plano de Recuperação e Resiliência para combater a escassez hídrica na região. Nesta visita ao Algarve, Maria da Graça Carvalho também visitou dois projetos de água para reutilização nas hectares de Vila Moura e Albufeira. Durante a tarde de hoje, a governante ainda passa por Alcantarilha para assinar alguns protocolos para a APR. Esta nova estação, que promete combater a escassez hídrica no Algarve, está a gerar alguma polémica junto das autarquias da região. Podes ler algumas delas em sulinformação.pt. Faro recebe hoje a Conferência da Comunidade da União, 40 anos de Portugal Europeu. O encontro está marcado para às 3 da tarde no auditório da CCDR Algarve e vai assinalar os 40 anos de adesão de Portugal, então, à União Europeia. Esta conferência surge de uma parceria entre a CCDR da região, o Programa Regional Algarve 2030 e também da Europe Direct Algarve. A iniciativa integra também o Programa de Comemorações do 40º aniversário de entrada em vigor dos tratados de adesão de Portugal à Comunidade Europeia. Já durante a tarde de hoje, pelas 6, há celebrações também em Lolé. O Centro Comercial Mar Shopping Algarve recebe a inauguração da exposição oficial comemorativa destas 4 décadas de história, que vai ficar patente até ao final deste mês de julho. Podes ler todos os detalhes sobre estas celebrações em sulinformação.pt. Terminamos assim a informação por agora. Voltamos ainda hoje a partir das 6 da tarde. Até já.
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1: De 22 a 26 de julho, Lagos recebe nova edição da Feira Concurso Arte Doce. No centro da festa voltam a estar os irresistíveis doces regionais, preparados com mestria, criatividade e dedicação. Mas a experiência vai muito além da doçaria. Há concertos de Marisa Liz, Matias Damásio, Dino de Santiago, Ana Moura, Carlão e muito mais. Não percas nova edição desta feira no Complexo Esportivo de Lagos de 22 a 26 de julho.

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1: De 22 a 26 de julho, Lagos recebe nova edição da Feira Concurso Arte Doce. No centro da festa voltam a estar os irresistíveis doces regionais, preparados com mestria, criatividade e dedicação. Mas a experiência vai muito além da doçaria. Há concertos de Marisa Liz, Matias Damásio, Dino de Santiago, Ana Moura, Carlão e muito mais. Não percas nova edição desta feira no Complexo Desportivo de Lagos de 22 a 26 de julho.
2: 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O festival reunirá artistas nacionais ligados ao jazz e a géneros próximos, entre os quais Júlio Rezende, Áurea, Orquestra de Jazz do Algarve e Sara Badal. Para além dos concertos, o recinto contará com várias áreas pensadas para acolher diferentes formas de estar no evento, como a zona de lounge, a food zone, bar, photospot e espaços de ativação. Não percas, em Olhão, dias 24 e 25 de julho, no Parque Ribeirinho Poente, Olhão South Jazz.
3: 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Ao longo de 17 dias, Portimão acolhe um encontro dedicado aos livros, à leitura, aos autores e à cultura, com uma programação pensada para diferentes públicos. Não percas a Feira do Livro de Portimão, de 19 de junho a 5 de julho, na antiga Lota de Portimão.
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2: E 2 minutinhos depois das 5, começamos este sentido obrigatório de hoje. Quarta-feira, 8 de julho. Vais estar comigo, Soraya Varela, até bem perto das 7 da tarde. Sempre com as melhores músicas. Também algumas informações para te dar já daqui a pouco. Mas por agora é o Conjunto Corona com este Sempre a Rifar que dá então início a este sentido obrigatório. Também Seb e Neve com Saudade. Boa viagem.

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1: 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Em palco, uma nova geração de bailarinos algarvios dá vida a uma criação que celebra o talento, a emoção e o poder da dança. 4, dia 9 de julho, às 9:30 da noite, no Teatro das Figuras, em Faro.
2: 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Júlia Vargas é considerada uma das vozes mais viscerais e potentes da nova geração da música popular brasileira. A sua trajetória é marcada por momentos importantes, como a nomeação aos Latin Grammy e a sua destacada participação como finalista no The Voice Brasil. A música de Júlia Vargas é uma fusão vibrante de música brasileira e latino-americana. Não percas, dia 25 de julho, às 9 da noite, Júlia Vargas, na República 14, em Olhão.
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0: Dan Riverman com este Another Life, colaboração com Rita Red Shoes. São 5 horas 21 minutos nesta quarta-feira, 8 de julho, que posso te transmitir um bocadinho de boas notícias. Já ninguém aguenta este calor e a temperatura vai efetivamente descer um bocadinho a partir do fim de semana. Portanto, sábado só temos aqui máximas de 26 graus para o distrito de Faro, por isso já aqui uma ligeira temperatura para ver se começamos a dormir todos um bocadinho melhor outra vez, porque já ninguém aguenta estas noites quentes, estes dias quentes e estas manhãs quentes. É que não temos um período de descanso, portanto fica aqui esta nota um bocadinho mais positiva. Continuamos agora com música e esta leva-nos ao baú. Vamos a 2003 com Outkast, chama-se Hey Ya. Ainda Rapaz Ego com Bater de Frente e Bastille com Pompei. Tenha uma boa viagem.
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0: No Matter Where I Go, de Guia Ali, a acabar de tocar aqui 5 horas 35 minutos. Estás no sentido obrigatório da Rua FM. Hoje estás comigo, Soraya Varela, até bem pertinho das 7 da tarde, num dia que eu fiquei a saber que se comemora o Dia do Padeiro. Ora, sendo eu alentejana, adoro pão, não é? Acho que é incontornável que tal aconteça. E por isso vim aqui assinalar só esta data, caso sejas alguém que, tal como eu, gosta muito de pão. E pão serve para praticamente tudo. Pão é uma refeição, pão é pequeno almoço, pão é acompanhamento, pão dá para tudo e dá para comer com tudo. É com manteiga, com compota, com queijo, fiambre. Portanto, fica aqui o Dia do Padeiro, porque sem eles nós não tínhamos este pãozinho na mesa. Portanto, há que lhes dar aqui também um agradecimento. E se houver aqui algum padeiro a ouvir esta emissão, o meu obrigada, porque sem pãozinho uma alentejana não sobrevive. Continuamos com mais música. É a Marta Lima com este Lima Limão, também Hairlander com Deixa-me em Paz. Deixa de ficar e continua uma boa viagem ao som da melhor música.
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1: Bem-vindos ao Control Alt Rua, rúbrica semanal de tecnologia da Rua FM. Eu sou o Pedro Gonçalves e hoje trazemos uma edição especial marcada por conquistas históricas da Universidade do Algarve, tecnologia aplicada ao património, inovação agrícola e uma dica essencial para proteger a tua privacidade durante o verão. Tecnologia com impacto real, como sempre, feita aqui no Algarve. A Universidade do Algarve acaba de conquistar um financiamento histórico, 31,5 milhões de euros para criar o AlgTech Heritage, primeiro centro europeu de excelência dedicado à tecnologia aplicada ao património arqueológico. É o primeiro Teaming for Excellence alguma vez atribuído à arqueologia na Europa e coloca a Universidade do Algarve num patamar científico completamente novo. O centro vai desenvolver ferramentas de inteligência artificial para proteger sítios arqueológicos ameaçados, sistemas de previsão de riscos ambientais, experiências imersivas em realidade virtual e plataformas de apoio à decisão para autarquias. É tecnologia ao serviço.

0: digitais. É uma transformação profunda. O Algarve deixa de ser apenas um destino turístico e passa a ser um polo europeu de inovação científica e tecnológica ligada ao património. No dia de hoje, 8 de julho, a Universidade do Algarve participa num workshop do projeto HIBA+, dedicado à digitalização da agricultura. O evento inclui demonstrações práticas de drones de monitorização, robôs agrícolas, pulverização de precisão e armadilhas inteligentes. A Universidade do Algarve participa diretamente nas demonstrações com drones, mostrando como a tecnologia pode ajudar agricultores a monitorizar culturas, detectar pragas mais cedo e reduzir, claro, os custos. É a agricultura do futuro, mais eficiente, mais sustentável e mais inteligente. Com o verão à porta, há um passo simples que pode evitar muitos problemas. Desativa a geolocalização automática das fotografias. Tanto no Android como no iPhone, as fotos guardam coordenadas exatas do local onde foram tiradas. Se partilhas imagens nas redes, estás a divulgar a tua localização sem perceberes. Desativa esta opção, demora menos de 10 segundos e reduz drasticamente o risco de exposição. Privacidade, não te esqueças, não é só segurança, é também o controlo sobre aquilo que tu partilhas. E assim fechamos esta edição do Control Alto Ruo, onde falámos do maior investimento científico da história da Universidade do Algarve, da liderança europeia em Heritage Tech, da agricultura digital e da privacidade no verão. Tecnologia real, investigação algarvia e utilidade prática para o teu dia-a-dia. Eu sou Pedro Gonçalves e, como sempre, volto de hoje a 8 dias.
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3: Para trás ficou o Control Alto Rua do nosso Pedro Gonçalves. Já sabes, esta edição já está nas nossas plataformas. Caso tenhas perdido, podes ir ouvir por lá. O que não para aqui também é a música. Já ouves Tsunamis com este Sleeping with a Friend, 5 horas e 49 minutos.

0: Leave a Trace, são os Churches a acabar de tocar.
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0: E estamos a aproximar-nos das 6 da tarde, a altura em que temos as notícias de hoje. Hoje serão dadas pelo nosso Carlos Almeida. Agora já toca Nofx com este Radio, é o tema de 2002. Leva-nos de volta atrás no tempo, portanto é para cantar dentro do carro.

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3: Olá, boa tarde. O Festival Assuteia não acontece este ano em Faro e já há justificação oficial da autarquia farense para a decisão. O comunicado surge após críticas duras do PSD Faro à gestão deste evento. A autarquia liderada por António Miguel Pina, também líder do PS Faro, rejeita estas acusações feitas pela oposição e sublinha que o Assuteia no formato atual é uma aposta estratégica ganha para a afirmação cultural e também para a dinamização económica do concelho. Segundo o PS Faro, a decisão de realizar o festival com periodicidade bienal não representa uma desvalorização da cultura, mas antes uma opção de gestão que vai permitir libertar cerca de 200 mil euros. Essa verba vai permitir recuperar a cobertura da galeria do Museu Municipal de Faro, cuja estrutura ruiu. Para a autarquia, esta recuperação é prioritária e não pode ser mais adiada. Para a Conselhia Socialista, o PSD está a promover uma estratégia de desgaste político, baseada, segundo o partido, em polémicas artificiais, confundindo prioridades de investimento com abandono da cultura. Há mais acusações do PS Faro em resposta à oposição, que podem ser lidas na íntegra em barlavento.pt. A ministra do Ambiente e da Energia deslocou-se esta manhã ao Algarve por uma visita de trabalho ao terreno onde vai ser construída a futura estação de dessalinização de água do mar. Esta visita surge após uma providência cautelar no passado mês de maio que travou o início desta construção. A infraestrutura que vai ficar localizada em Albufeira representa um dos projetos mais estratégicos do Plano de Recuperação e Resiliência para combater a escassez hídrica na região. Nesta visita ao Algarve, Maria da Graça Carvalho também visitou dois projetos de água para reutilização nas hectares de Vila Moura e Albufeira. Durante a tarde de hoje, a governante ainda passa por Alcantarilha para assinar alguns protocolos para a APR. Esta nova estação, que promete combater a escassez hídrica no Algarve, está a gerar alguma polémica junto das autarquias da região. Podes ler algumas delas em sulinformação.pt. Faro recebe hoje a Conferência da Comunidade da União, 40 anos de Portugal Europeu. O encontro está marcado para às 3 da tarde no auditório da CCDR Algarve e vai assinalar os 40 anos de adesão de Portugal, então, à União Europeia. Esta conferência surge de uma parceria entre a CCDR da região, o Programa Regional Algarve 2030 e também da Europe Direct Algarve. A iniciativa integra também o Programa de Comemorações do 40º aniversário de entrada em vigor dos tratados de adesão de Portugal à Comunidade Europeia. Já durante a tarde de hoje, pelas 6, há celebrações também em Loulé. O Centro Comercial Mar Shopping Algarve recebe a inauguração da exposição oficial comemorativa destas 4 décadas de história, que vai ficar patente até ao final deste mês de julho. Podes ler todos os detalhes sobre estas celebrações em sulinformação.pt. Quanto a notícias, tudo dito por hoje. Estamos de regresso amanhã de manhã, por volta das 9h30, com os destaques do dia. Até lá, um bom resto de quarta-feira. Até amanhã.
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2: Foram as notícias do dia hoje dadas pelo nosso Carlos Almeida a abrir esta segunda e também última hora de sentido obrigatório de hoje, quarta-feira, 8 de julho. Se só agora chegaste, estás comigo, Soraya Varela, até bem perto das 7 da tarde. Ainda temos rubricas nesta segunda hora de emissão para Prazeres Interrompidos a chegar pelas 6h15 e também por hoje é a rubrica que temos, por isso deixa de ficar. Já sabes que a melhor música toca sempre aqui. 102.7, rua.pt. 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

0: Golden Days, Christophe, um tema de 2022 e tem estado Golden Days, ou melhor, Yellow Days, dias muito, muito quentes, mas a partir do fim de semana isso vai mudar um bocadinho, a temperatura desce. Portanto, se és alguém que gosta deste calor extremo, eu acho raro haver pessoas assim, aproveita os últimos dias. 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
0: Por agora toca Bad Behavior dos The Main e depois temos então os Prazeres Interrompidos, esta rubrica do nosso Otávio Nuno, que chega às 6h14.

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1: No episódio de hoje, temos a participação especial de Lucas Damaso Meren. E vou falar-vos do livro The Boys in the Boat, de Daniel James Brown, editora Pan Macmillan.
2: O bar transformou aqueles rapazes em homens duros, através de esforço, dedicação e capacidade de sofrimento. Estamos nos anos 30, no escalde da Grande Depressão, e os Estados Unidos viviam tempos de miséria e fome. Por outro lado, temos os sonhos de juventude personificados em Joe Rance. Da sua história pessoal, de pobreza extrema, haveria de brotar uma vontade inquebrantável de sobreviver. Mas a história não é de um só rapaz. São 9 almas à procura de um destino. Estes eram filhos de gente humilde, que tentaram a sua sorte na célebre equipa de remo da cidade de Washington. Assim, estes jovens moldados naqueles tempos de provações haveriam de se tornar perfeitos para a dureza do remo. Este é um desporto com uma longa tradição nos Estados Unidos, que remonta a meados do século XIX, numa altura em que as universidades de elite formaram as primeiras equipas, sendo a regata Harvard Yale, de 1852, a prova mais antiga entre as universidades americanas. Porém, com a espalhada modalidade, outras rivalidades e competições apareceram, o que fez este desporto um fenómeno nacional, avançando multidões. Desta forma, temos os carismáticos treinadores de duas equipas, de um lado a de Washington e do outro a da Califórnia. Estas haveriam de se destacar na luta por um lugar nos Jogos Olímpicos, que se realizariam em 1936 em Berlim. Os Jogos seriam uma oportunidade única para a Alemanha fazer a sua propaganda e de se mostrarem ao mundo como uma nação poderosa e de paz. Isto enquanto preparava a guerra. Larry Riefenstahl, através de seu monumental documentário Olímpia, tinha como objetivo registar as vitórias alemãs para a posteridade. Porém, aquela épica final do game funcionaria como um pronúncio da derrota alemã na Segunda Guerra Mundial. Em 2023 surgiu também um filme baseado neste livro e que seria dirigido por George Clooney.
1: Este episódio teve a leitura e participação especial de Lucas Damaso Meren, que vem através do Núcleo de Estudantes de Ciências do Desporto e Educação Física da Associação Académica de Coimbra. Boas leituras!
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Dani Gato e Nelson Freitas com este Fix Me, 6 horas 24 minutos desta quarta-feira, 8 de julho, em que, além de ser o dia do padeiro, é também o dia mundial da alergia. Portanto, fica aqui a minha compaixão para todas as pessoas que sofrem de alergias nestas épocas, ou qualquer outra alergia que não seja propriamente temporal, não é? Portanto, fica aqui a minha compaixão para com todas as pessoas que têm alergias neste dia em que se comemora o Dia Mundial da Alergia. A música por aqui não para, Jack Garrett com este Breathe Life.

0: hoje decorreu na CCDR Algarve uma conferência chamada Da Comunidade à União, 40 anos de Portugal Europeu, e foi o principal speaker, o principal orador foi Carlos Coelho, ele que foi ex-deputado e é o comissário responsável pelas comemorações agora destes 40 anos desde que Portugal entrou na União Europeia. E portanto nós, Rui FM, estivemos presentes, portanto vai sair um conteúdo sobre esta conferência muito em breve também nas nossas plataformas. Fica muito atento, vai valer a pena, vais ficar a saber um bocadinho mais do que é que mudou com a integração de Portugal na União Europeia, em especial também aqui na zona do Algarve, coisas que poderias ou não saber. Portanto, fica muito atento, já muito em breve vai sair então esse conteúdo e é para tu assistir, se faz favor.
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0: Continuando com a música, esta é de 2007, Beirut com Elephant Gun. Logo depois tens as nossas mensagens e ainda Bia Cabos com Lei do Retorno. Até às 7 estás em sentido obrigatório aqui comigo, que será a Varela, na Rua FM 102.7 ou também em rua.pt.

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1: E estamos a 15 minutos das 7 da tarde, a altura em que encerra também este sentido obrigatório. Até lá, sempre boa música a tocar para te acompanhar na tua viagem. José James com Every Little Thing é o que ouves agora.

Fetiche Fonético, são os Ganso, a acabar de tocar 6 horas e 54 minutos. Relembrar-te que hoje às 7 há a nova edição do podcast Keep Talking. Hoje a convidada será Linda Pereira, ela que é secretária-geral da Confederação Empresarial da Comunidade dos Países de Língua Portuguesa. É o quarto episódio deste podcast para uma colaboração com o Keep the Collab, para ouvires aqui hoje às 7 da tarde, logo quando terminar este sentido obrigatório, neste podcast onde a ciência é para todos. E também agora que estamos aqui a mesmo a 5 minutinhos, é que já não falta mais nada, faltam 5 minutos para as 7 da tarde, é a altura também de eu encerrar o sentido obrigatório de hoje, me despedir de ti. Não te esqueças que vamos ter conteúdos a sair nas nossas redes sociais, muita coisa a acontecer já em breve, portanto se ainda não nos segues, Rua FM em todo lado, toca a ir seguir, tens por lá muitas vezes informação privilegiada e também ficar sempre atento às nossas emissões. Como te disse, volto a repetir para que não desligues já o carro, às 7 da tarde à nova edição do podcast Keep Talking. Eu sou Soraya Varela, regresso muito em breve para te voltar a fazer companhia. Por hoje está tudo dito, portanto tenho o resto de uma boa viagem, agora que faltam 5 minutos para as 7 da tarde. Tchau, tchau e até breve.

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5: Bem-vindos ao Keep Talking, um podcast do Keep the Collab, onde a ciência é para todos. O meu nome é Samuel Salvador e connosco temos Linda Pereira, secretária-geral da CECPLP, a Confederação Empresarial da Comunidade de Países de Língua Portuguesa, CEO da CPL Events and Consultancy, consultora internacional da ONU para o empoderamento económico das mulheres, apresentadora em palcos globais, comentadora na CNN, docente universitária, presidente global da G100 para a Communication Advocacy and Mediation Wing. Linda Pereira é, acima de tudo, uma empreendedora e uma arquiteta de mensagens. Hoje falamos da sua investigação de doutoramento intitulada From Classrooms to Destinations, How Tourism Educates the Next Generation, realizada na década de 90, e de como as ideias presentes na mesma têm sido levadas ao longo da sua carreira profissional. Vamos assim falar de turismo, das novas gerações, da experiência do turismo tendo por base valores de empatia, respeito intercultural e procura pela paz, bem como outros temas que satisfaçam as nossas almas. Olá Linda, bem-vinda. Antes de mais, muito obrigado por se juntar a nós. Esta foi a apresentação mais longa que fizemos no Keep Talking, mas a verdade é que não poderia ser de outra forma. O seu currículo fala por si e ainda mais fala a sua presença e a sua paixão pelo que faz. E tendo em conta isto, gostaria de lhe perguntar como é que vê o tópico da introdução, ou seja, como é que vê o turismo e como é que este pode ser um agente que educa e que transforma.
6: Ah, bom dia. Essa é uma pergunta que me tenho perguntado desde sempre. Eu vejo o turismo como um instrumento de conexão. Nós, quando viajamos, viajamos várias motivações. Vou deixar de parte a minha área de especialização, que é mais o turismo de negócios, o turismo cultural, e vou falar do turismo genericamente. O turismo é, se calhar, a arma mais poderosa em fazer cair barreiras entre as pessoas, em aproximar pessoas, aproximar culturas. Nós viajamos pelo lazer, pela cultura, para conhecer coisas novas, diferentes de nós. Nós não viajamos para um sítio que é igual a nós próprios e que nos traz os mesmos conceitos que a não ser que sejas americano, queres comer hambúrgueres em todo lado, mas normalmente, aqui é uma brincadeira entre mim e as minhas colegas americanas, mas normalmente nós viajamos para expandir os nossos horizontes, para expandir a nossa mente, seja por descanso, portanto nós podemos ir viajar por estar na praia o dia todo, mas não é isso que fazemos, porque o que nós fazemos depois é conhecer a música, a gastronomia, a maneira de pensar das pessoas, como as pessoas veem o mundo, a sociedade, como está estruturada a sociedade. E quando nós entramos num mundo novo, onde nós viajamos mais pela internet e por conhecer coisas através de um ecrã, isso é limitativo para a humanidade. Portanto, nós temos que encorajar, e eu sei que as Nações Unidas fazem isso, eu neste momento trabalho para eles nos projetos de monetização da cultura, como usarmos a cultura para trazer retorno económico para os nossos países, mas acima de tudo o turismo para mim é... Aliás, há uma piada que se faz muito, que é: o turismo deve expandir a nossa mente e não a nossa cintura. Portanto, a ideia é irmos tocar em outros e como os outros veem o mundo. E por extensão, isso contribui para a compreensão e contribui para a paz no extremo das coisas.
5: Certo, e esse é um tema que abordou na sua investigação, que já vem dos anos 90. A minha pergunta seguinte seria, olhando para a sua investigação, o que é que é diferente, mas também o que é que continua atual, desde o que investigou no, nos anos 90?
6: Eu fiz essa investigação num tempo em que nós não tínhamos, nós falamos muito o que não se tem, nós não tínhamos a qualidade de vida, quando eu fiz a minha investigação, que temos hoje. Hoje, naquele tempo, estava-se a começar a democratizar essencialmente e verdadeiramente o viajar. Hoje em dia, raramente encontras uma criança de 16 anos que nunca foi a lado nenhum. Raramente encontras, porque nós hoje viajar está democratizado. Quando eu fiz essa pesquisa, não tínhamos também a capacidade digital que temos hoje de ver coisas, de conhecer coisas. E eu, infelizmente, previ, ou seja, perante análise, a gente não prevê, perante análise, analisei como é que poderia ser o mundo de hoje, digitalmente, mas não fui tão longe como de facto ele é. E eu defendi que a maior escola para um jovem deve ser o viajar, o conhecer. E nessa altura, nos anos 90, Samuel, o governo inglês começou a integrar nos cursos todos, desde a secundária até à universidade, uma parte do curso viver em outro local. O meu segundo ano era a 12º ano era 3 meses no país da língua que tínhamos estado a estudar, para aumentar a nota. Depois, na faculdade, tínhamos que viver 9 meses num país de uma língua, uma cultura, um conceito político que tínhamos estado a estudar, fosse qual fosse o setor. E isso era baseado nestes conceitos que eu apresentava, o viver no lugar do outro, o ir ver o que o outro fez, o que o outro pensa, como o outro vê o mundo. Hoje em dia já se perdeu, por razões económicas, porque já toda a gente viaja, porque não é preciso ser uma parte integrante do curso. Eu própria vim viver para Portugal porque vim obrigada a viver em Portugal. Eu vivi em Coimbra 6 meses a dar aulas na faculdade, exatamente porque era uma parte integrante da minha licenciatura, ok? E eu acho que isto hoje não se faz, mas devia voltar-se a fazer. Porque acho que, imagina os jovens portugueses terem o Estado a financiar o habitar para ganhar visão, porque nós nunca vemos a ilha se não estivermos fora da ilha, não
5: Sim.
6: é? E eu acho que isto é uma coisa que eu continuo a defender, em que ter, desde da secundária, já nos últimos anos, últimos 2 anos, e na faculdade, uma parte integrante de ires ver como pensa o outro, aporta imenso valor ao ser humano, mas também ao país e à sociedade onde o ser humano está integrado. Portanto, para mim, devia ser como uma receita médica, uma prescrição médica, e é fundamental. E eu conto tudo que eu disse continua a ser aplicável hoje, e ainda mais, hoje e ainda mais.
5: E talvez haja ainda aqui um outro elemento que possamos colocar em cima da mesa e que já tive a oportunidade de ouvir falar sobre ele, que é o storytelling. O que papel deve ter o storytelling no turismo, não é?
6: Fundamental. Eu não acredito no turismo sem storytelling. E já existe, mas talvez quando se começou a falar nisto, não tão formalizado como está hoje. O como nós somos, quem nós somos, como é que chegamos aqui, de onde viemos. Eu atribuo muito esta ideia minha de os países e os destinos se promovem e se vendem pelas histórias que eles nos oferecem. Vem de eu ser criança e ouvir muitas vezes meu avô dizer: não podes saber para onde vais se não sabes de onde vens. E isso é muito, muito importante. E eu até acredito, e agora aqui, como eu estou a encurtar porque nós temos tempo limitado, mas vou-te dizer que até para os jovens portugueses era a melhor maneira de nós aprendermos o valor que Portugal aportou ao mundo e que ainda aporta. Porque o que nós temos, infelizmente, é muitos políticos totós, e os nossos políticos totós nem sequer sabem porque é que Portugal é importante. Este conceito de somos o bom aluno. Não, não somos o bom aluno, somos o bom professor. Nós inventamos a universalidade, a globalização. O que é que Vasco da Gama estava a fazer quando foi para aqueles sítios? Negócios! Ele estava a fazer negócios, ele estava a levar coisas e a trazer coisas, ele estava a levar a religião, a nossa cultura, ele estava a levar. Nós criamos, os portugueses inventaram a universalidade e a globalização. E hoje falamos de sermos bons alunos. A história está mal contada. A história, e não digo a história no sentido de H, mas da maneira, o que nos tornou em quem nós somos está a ser reduzido pelos nossos próprios líderes, as nossas lideranças. E isso faz com que os próprios jovens se desconectem com todo o passado que eles têm. Porque quando nós estamos hoje é em cima dos ombros de quem veio antes. Isso é normal, todas as culturas estão. Mas se tu perguntares a um jovem português porquê é que Portugal é um sítio que pode dar o exemplo aos outros de como está na vida, o amor à família, a união da sociedade, a maneira como vemos o mundo, o facto que nós, em Portugal, no, no, nas festas religiosas judias, pusemos as velas, está misturado no nosso sangue, na nossa história, sangue judeu, sangue muçulmano, sangue cristão. Nós somos fisicamente essas religiões com pernas. As tradições do norte, das joias, dos ouros, do que damos às filhas, das tradições, dos véus, vem de onde? Da história judaica. O que é que vem também da nossa gastronomia, dos nomes? Nós somos o melhor exemplo ao mundo da vivência cultural de culturas que hoje estão de costas e viveram pacificamente e ainda vivem hoje. Tu nunca ouves em Portugal guerras entre judeus, muçulmanos, e temos imensos. É que isto não ouves, simplesmente não ouves. Eu fui celebrar os 40 anos da Mesquita em Lisboa, foi uma festa gastronómica, estavam lá montes de pessoas como eu, em união, montes de pessoas judaicas, montes. Nós somos uma solução para conflitos vivo, mas não é. Há uma falta de conhecimento do nosso legado e do nosso papel e do valor adicional que a nossa história aporta ao mundo. Portanto, o storytelling é mais do que somos giros, temos muitas igrejas, coisa bonita. Tu sabes que eu ouvi um secretário de Estado de Turismo nosso dizer no palco, num evento internacional, obviamente Portugal não é o primeiro sítio onde se pensa para turismo cultural. Isso pensa-se no Egito, em dizer que eu apetecia-me dar-lhe com um sapato, porque ele obviamente era muito ignorante do que é o seu país. Fátima, filha de Maomé, e nosso mais importante ponto religioso, nós somos, temos imensa cultura a dar ao mundo e estamos, e nós continuamos a provemos como país de praia e de sol. Diz lá se isso não é menorizar o que nós, a nossa história e o que nós podemos vender, salvo seja, ou monetizar para o mundo.
5: Certo, e se calhar até olhando aqui para o Algarve, onde estamos, é verdade que o Algarve também é praias e sol, e está tudo bem com isso, mas pode ser muito mais do que isso.
6: Tem muito mais. Nós aí temos zonas que ainda sabemos que foi onde atacaram barcos de escravos, portanto, ainda temos aí as zonas. Temos aí zonas que, onde foi o último reduto da cultura muçulmana, e temos tantos símbolos disso no dia a dia, desde a nossa agricultura, desde as tradições, desde os edifícios, a chaminé. Há tanto. E o que é que nós vendemos? Sol e praia. Não é que sol e praia seja má coisa. Mas não é isso. E nós fizemos o ano passado uma conferência sobre tecnologias e startups no Algarve e trouxemos pessoas de todo o mundo e eles ficaram completamente avassalados com a apresentação que eu fiz sobre o que é a história do Algarve e queriam ir ver tudo. Não era a praia, não era o sol, era tudo o que eu lhe contei e os vestígios e as coisinhas que eu lhe mostrei que ainda podiam ver e etc. E isto é o que nós temos que saber contar, é o que nós... Tal como fazem. A Espanha é exímia nisto, Samuel. A Espanha encontra uma pedra e cria toda uma história e uma lenda à volta daquela pedra, e quando damos por isto, estão milhões de pessoas a visitar a pedra, porque os espanhóis têm imenso orgulho em tudo o que são e tudo o que foram e de onde vieram e o que ainda são hoje. Defendem a língua como ninguém, defendem o país como ninguém. Tudo é um shrine, que eu não sei dizer em português, tudo é um local de culto, um local de visita, um local com uma história, tudo, tudo. Mesmo quando houve o bombardeamento na estação da Atocha, eu estava lá com uma conferência e eu disse, vamos cancelar o tour porque o nosso tour passa mesmo à frente da estação da Atocha. Não, não vamos nada, vamos passar e vamos contar o que lá aconteceu e a união da sociedade à volta daquilo e a resiliência. Pronto, lá está. Nós íamos estar aqui com a ponte dos rios, todos a chorar durante 15 dias e a ver repetidamente na televisão as tragédias e a dizer mal de toda a gente, porque nós somos um bocadinho de carpidores de mágoas. E os espanhóis são, como é que eu posso tornar isto num emblema do meu país de resiliência, de força, de fazer? E isto é o que temos que um bocadinho lutar contra. Eu acredito que as novas gerações, bem polidas e instruídas sobre estas coisas, vão mudar um bocadinho o espírito.
5: Certo, e bem, neste novo mundo talvez possamos criar a tese de que estamos um pouco mais longe uns dos outros, ainda que com este fenómeno da globalização. E bem, abordámos aqui o storytelling, este gostar do que é nosso para poder promovê-lo de uma melhor forma. Estes talvez sejam dois pontos muito importantes a falar. Há mais algum elemento que seja muito importante para tentar contornar esta situação, apesar de num mundo globalizado talvez estarmos mais afastados do que nunca?
6: É assim, nós estamos, é verdade, mais afastados do que nunca, mas nós temos muitos momentos de oportunidade de termos uma voz nos acontecimentos do mundo. Eu acho que muitas vezes, por medo, por falta de mundo, das lideranças do nosso país, nós não sabemos dizer, eu aqui podia participar, eu podia ajudar, eu posso me chegar para a frente. Nós somos muito, às vezes, medo da exposição, medo de dar o passo em frente. E eu acho que nós podemos, olha, vê-se agora no contexto que estamos a viver mundialmente, um dos primeiros sítios a beneficiar da tragédia dos outros é Portugal. Estamos a ver o nosso turismo aumentar, estamos a ver pessoas a quererem vir. E o que é que nós temos para dar em vender? Temos paz. Temos segurança, mesmo que o nosso querido André Ventura ande sempre a dizer que não, é completa mentira. Somos um dos países mais seguros da Europa, mas de longe, não é de bocadinho, é de longe mesmo. Somos seguros, temos pessoas muito tolerantes e acho que isto aqui é o que eu estava a falar e conectar com o storytelling. Nós não podemos ser um país de recurso por sermos baratos. Nós temos que ser um país de recurso por termos algo a dizer, por termos algo a oferecer, por termos uma cultura vasta, milenar e que ainda domina os nossos valores de hoje. E em cima disso, polvilhar com os pozinhos perim-pim-pim, que temos sol todo o ano e que temos excelente gastronomia, que é por si também o resultado da miscigenação de culturas. Portanto, sabemos o porquê, porque é que cozinhamos assim, porque é que fazemos assim. E isto é muito importante. Nós estamos cada vez mais longe, mas também cada vez mais perto. E a nossa arma é usar este meio de comunicação fabuloso que temos para nos posicionar, para mais de co-básico. E até agora nós temos nos posicionado pelo básico. E isto é que é errado. E eu isto sou muito crítica das nossas lideranças, muito crítica.
5: Certo, e obrigado. Acho que essas são boas pistas para, todos os nossos políticos que queiram ouvir o Keep Talking podem tirar algumas notas, se quiserem, para fazermos avançar o turismo e o país de uma forma diferente. Bem, infelizmente o tempo não é o nosso melhor companheiro hoje e, portanto, temos que avançar com a última pergunta. Gostaria de virar o jogo um pouco para si, Linda. E perguntar-lhe o que é que pode o setor do turismo esperar de si enquanto agente participativo e dinamizador do mesmo nos próximos anos.
6: Isto tem alguma graça. Eu, o ano passado, recebi o prémio da Aresp por 40 anos dedicado a promover Portugal. E eu fiquei muito chocada, porque eu não tinha percebido que já tinha passado 40 anos, nem eu considero que estou no fim da carreira, eu estou a meio. O que eu vou fazer sempre, e é o que sempre fiz, é exatamente aquilo em que eu acredito, é que promovo o país para outro tipo de turismo, senão aquele que nós temos básico promovido sempre, que acredito que o que nós temos para oferecer é muito mais e que o nosso papel no mundo, através do turismo, pode ser para a paz, para a conectividade, para o unir povos, para unir culturas. Nós somos um bocadinho de todos. Nós literalmente, fisicamente e culturalmente somos um bocadinho de todos. Portanto, está na altura de pegarmos no que nós somos e virarmos para fora e darmos um bocadinho a todos e conectarmos um bocadinho a todos. É uma maneira absolutamente fenomenal como eu sou recebida na Índia, em África, desde a Namíbia até a África do Sul, até Angola, porque todos veem Portugal um bocadinho como um país que é amigo de todos. E é isto que nós temos que levar, contar e vender.
5: Muito obrigado, Linda, pelos minutos concedidos. Ficamos por aqui. Assim que nos acompanha desse lado, muito obrigado e não se esqueça que pode ouvir o Keep Talking na Rua FM, Rádio Universitária do Algarve, nas plataformas Spotify, SoundCloud, YouTube e Apple Podcasts e ainda em keep.pt. Um agradecimento à Rua FM no apoio a este episódio. O meu nome é Samuel Salvador, obrigado por ouvir e até uma próxima edição.
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0: Nossa, são as
1: Eu toquei uma festa de São João, uma festa bem grande, em Conceição do Jacuípe, interior da Bahia, aquelas festas juninas assim para 100 mil pessoas, né? E antes de eu entrar com a minha banda, tava Forró Sacana, a banda do Duane, a gente nem se conhecia muito ainda nessa época, e depois da minha apresentação viria Calcinha Preta, né? Aquela multidão. Aí, quando a banda do Duane saiu, eu perguntei pra ele: aí, negão, como é que foi pra vocês aí? Ele disse: nunca fui tão ignorado por tanta gente ao mesmo tempo. Né? E bom. Então, aí eu pensei naquela música de Alceu Valença que diz: eu fui jogado entre as feras, olho por olho é a lei, mas qualquer dia eu enfrento suas guerras, e as minhas balas têm gosto de hortelã. Eu sou a terrível febre amarela, é o veneno da cobra e da maçã. Eu fui jogada, aí eu entrei nessa, né? E eu digo: ah, se eu tenho que entrar aqui nesse circo romano, eu tenho que vou fazer medo desse leão, né? Eu disse: não venha não, leão, senão eu lhe mordo. Né? Aí o seguinte, aí daquelas 100 mil pessoas, umas 10 mil, assim, mais ou menos, prestaram atenção na minha parte, porque eles estavam, na verdade, esperando Calcinha Preta, né? E eu no camarim já tinha feito com as morenas, do Calcinha Preta com as galegas e tal. E elas: ah, a gente adora seu trabalho, isso aqui. Eu digo: não, igual, igual. Aí, bom, aí entramos, né? Eu fui jogado entre as feras, olho por ele ali. Aí, tinha, daqueles 10 mil, mais ou menos, que prestavam atenção no show, tinha umas três, bem assim, na beiradinha do palco, que ficavam, elas ficavam gritando: Saharien, toca Saharien. Era uma festa de São João para 100 mil pessoas, né? E eu fazia que não tava nem ouvindo: é pedra, é pedra, é pedra, é pedra de responsa, mamãe, eu volto pra ilha, né? Saharien, toca Saharien. E eu: mamãe, África, olha pro céu, meu amor, vê como ele, Saharien, Saharien. Aí, né? Aí quando acabou o show, eles foram ao camarim, né? Nós estamos muito magoados com você, fã, fã é fogo. Muito magoado, porque nós viemos lá de cima da serra, de um lugar lá, um lugar meio de hippie, assim, do interior da Bahia, que agora eu esqueço o nome, tem um festival bacana e tudo. Aí eles desceram a serra para esse negócio de São João, Conceição do Jacuípe, e você não tocou Saharien, não é possível você fazer isso com seus fãs. Eu falei: olha, se vocês gostam de mim e me querem vivo, vocês não iam querer que eu tocasse Saharien. Gente, eu fiquei ali tocando, né, pedra, pedra de responsa, mamãe, fica, olha pro céu, meu amor, não sei o que e tal. E, né, já foi difícil, mas não Saharien, passei meu. Ave Maria. Mas aí eu toquei pra eles no camarim. Eu falei: não, vamos assim, vamos fazer uma coisa assim, um petit comité e tal, né? Vamos dar leite aos gatinhos, melhor do que dar carne aos leões. Eu, hein?
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2: Fala, Caiçara, como é que você tá? Suave por aí? Sou eu, Jack na voz, começando mais um Caiçara Vibes aqui na Rua FM. Se você tá a ouvir agora aqui é porque, de alguma forma, este momento encontrou você. Ou você encontrou este momento. E isso já diz muito sobre como funciona a noite hoje. Ela filtra, desacelera e deixa só o essencial aparecer, beleza? Aqui começa mais uma programação sem pressa, sem excesso, sem ruído, desnecessário, apenas uma sequência de músicas pensadas para acompanhar o teu estado, seja ele de descanso, reflexão ou simplesmente uma pausa entre um dia e o outro. A ideia aqui não é preencher silêncio, é respeitar ele e escolher bem o que entra dentro dele. Ao longo dessa sessão, vais ouvir sons que carregam intenção, textura, identidade, música que não tenta competir com a tua atenção, mas sim caminhar ao lado dela. E para abrir esta noite de uma forma corretíssima, começamos com um artista que vem construindo a sua própria linguagem dentro do reggae, com verdade e consistência em cada lançamento. Agora respira um pouco, ajusta o volume, chama geral, vai, chama todo mundo aí e deixa acontecer. Começa agora, Emano, tamo na rua.

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